o grupo que durou de 74 até 83. Chocolate Milk, Sweet Heat, de 1982. E antes, a cantora e atriz Jennifer Holliday com Just a Matter of Time, de 1985. E toquei a Dolette McDonald, Special, de 1982. Ela teve mais reconhecimento pelos seus vários trabalhos como back vocal, como pro The Police, Rolling Stones, Nona Hendrix, Talking Heads, Tears for Fears, entre mais uma porrada. E ainda, desci a agulha para Tina Turner com o som do seu sétimo álbum de estúdio, Falling Like Rain, de 1989. Esse foi um dos álbuns mais bem-sucedidos da Tina. Mas essa música não foi lançada como single, também não foi gravado videoclipe e nunca foi apresentada ao vivo. 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

E agora, para vibrar os falantes da Pool, aquelas salseiras, eu vou tocar o produtor de Manchester, Pete Watley, em parceria com o escocês Heather Ross, Love Has a Way, de 2023.

0: E toquei um som pra você do Damon Rhodes, ou o Noizo, Summer 91 de 2021. Esse som é na voz de Aneka Spash, ela que também regravou Wicked Game do Chris Isaak. E antes, o Jots Hunter e Mila Fails com Echoes de 2024. E ainda a Nicole, Rock the Rouse, também de 2024. E o Mike Lauer e a Diana Farrell, Endlessly, de 2025. E o Ron Carroll, com My Prayer, de 2023.
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0: E agora, na linha de edits e de reworks, trago uma versão do A-Ha para The Sun Always Shines on TV, de 2024. A letra foi escrita pelo tecladista Magni Fyrholm em 1985.

0: com a dupla inglesa de synthpop Erasure, com a música do quarto álbum de estúdio Blue Savannah, original de 90, e essa versão é de 2025. E ainda toquei neste bloco o dentista de formação, Dr. Alban, Let the Beat Go On, original de 94, e essa versão também é de 2025. A original foi produzida pelo Dennis Pop, o mesmo responsável por impulsionar carreiras como a do Ace of Base, do Backstreet Boys e da Britney Spears. É, e da hora, né? Meu, muito obrigado a você por mais uma vez estar conosco no Transitions e na Poo FM. Continue com o melhor da música e da informação. Até a próxima edição e um grande abraço.
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3: Adultos e crianças, atenção! Chegou no Disney Plus Toy Story 5. A Pixar encontrou um adversário que ameaça os brinquedos de forma mais convincente de qualquer vilão. Uma tela, isso mesmo. 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Tem coisas muito interessantes, inclusive a calvície de Woody, acredite se quiser. Toy Story 5 já estreou para todo mundo no Disney Plus.
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0: pra gente curtir. Agora a gente volta no passado. Tem um volume 12 FM.
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0: Volume 12 FM. E desta vez The House Master Boys. And the Ruddy Boy of House, House Nation. Música lendária da House Music, que bem pista, foi lançada em 1986 pelo selo Dance Mania Records. Bem no estilo essa de House, essa música bombou em todas as pistas aqui no Brasil. E a track volta aqui no destaque de hoje. É o volume 12 FM.

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2: Colocar o corpo para se movimentar regularmente é um remédio poderoso para afastar a ansiedade e o cansaço. Práticas como caminhada, yoga ou treinos de força ativam a circulação do sangue e renovam a sua disposição. Durante o exercício, o cérebro fabrica endorfinas, substâncias naturais que trazem sensação de alegria e relaxamento, além de proteger o coração e os músculos. A atividade física alivia as tensões acumuladas durante o trabalho. Escolha uma modalidade que você gosta e movimente-se para ter mais saúde física e mental.
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Aqui Paulinho Ribeiro chegando pelas ondas digitais da Pool FM, no comando da nave Zero by Zero. Vamos iniciando a partir de agora a nossa viagem espacial imaginária, trazendo até você as músicas do momento, as produções relevantes do universo Dance Underground e suas vertentes. Dos nossos estúdios em São Paulo, temos DJ Tony Caldera, Caio Eduardo nos trabalhos técnicos e da Filadélfia, Newton Rabelo, desfilando as cremosas no seu set mix pela nossa conexão internacional e da Chapada Diamantina, DJ J Mix, no suporte musical. E você aí, participando junto com a gente pelo 943244662, código 11, São Paulo, ok? Aumente o volume, porque o Zero Point Zero está no ar. Decolando, subindo, subindo. Pra variar, vamos decolando com uma novidade aqui. Sessomato e Dave Lee, lançamento.

0: Rebel Heard That, de Quincy Jones, Midnight Soul Patrol. A patrulha da meia-noite, nós já fomos patrulha da meia-noite, né, Caldeira? Lá quando o Zero era, começava meia-noite, 95, 96. Agora eu lá feio, o patrulheiro da meia-noite aqui. É isso aí, tudo certo, acionando o canal 2 aqui para nossa conexão internacional.
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0: Momento agora de baixar as luzes aqui e curtir as cremosas by Newton Rebel. Muitas novidades por aqui, hein? Ele começa com DJ Alone Again, com Freedom of House.

featuring Rich Medina. Vamos dando início à nossa reentrada na atmosfera com muita classe, com muito estilo. Estilo próprio. Você não pode dizer, não tem igual. Com umas coisas que. Meu, eu não esqueço o cara falando lá, pô, vocês tocam umas coisas que a gente nunca ouviu na vida. Mas é ruim? Não, é ótimo. Alô, base, em quanto tempo estaremos em solo? 3 minutos.

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1: As pessoas passam, em média, um terço de suas vidas dormindo. Isso equivale a cerca de 25 anos, considerando que uma pessoa viva, em média, 75 anos.
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0: precisa saber. A leitura estimula o cérebro de forma intensa. Em exames de ressonância magnética, regiões relacionadas à linguagem, memória e emoção se ativam quando alguém está lendo ou ouvindo uma história. 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
2: E a Netflix estreou Una Bomber, a história de Ted Kaczynski, que costuma começar na cabana de Montana, onde o FBI prendeu o terrorista responsável por uma campanha de bombas que matou 3 pessoas e feriu quase 2 dezenas. O filme de Janusz Matz volta mais longe, aos anos de Harvard, e também coloca no centro os controversos experimentos psicológicos dos quais o futuro Una Bomber participou quando ainda era um adolescente prodígio. Jacob Tremblay interpreta o protagonista, enquanto Russell Crowe vive Henry Murray, o psicólogo que submeteu estudantes a interrogatórios agressivos para estudar reações ao estresse. Paralelamente, outra linha narrativa acompanha a caçada do FBI, conduzida no filme pela agente fictícia Joanne Miller, papel de Shailene Woodley. A estrutura tem uma explicação dramaticamente sedutora para a transformação de um estudante brilhante em terrorista, só que exige um certo cuidado histórico. Kaczynski realmente participou dos experimentos, que eram antiéticos pelos padrões atuais. Não existe relação estabelecida entre eles e seus crimes posteriores. Justamente nessa pegada entre biografia e interpretação que o filme encontra seu material mais provocador. Una Bomber, uma história real com um pouco de ficção, já está disponível na Netflix.

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1: Tirar alguns minutos do seu dia para praticar a meditação é um hábito simples que transforma a mente. A prática do mindfulness ajuda a trazer a sua atenção para o momento presente, afastando as preocupações. Esse momento de silêncio diminui o estresse diário, melhora o foco no trabalho e equilibra suas emoções. Aprender a respirar com calma diante das pressões evita reações impulsivas e traz paz para o seu dia. Reserve um pequeno momento do seu dia para meditar e traga mais serenidade para a sua vida.
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3: 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Livros infantis que abordam sentimentos e desafios da infância ajudam as crianças a lidar com emoções como o medo, a tristeza e a insegurança, segundo especialistas em educação emocional.
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4: Meu amigo Pet, agora dicas para você cuidar bem do seu amiguinho.
5: Olá amigos, coisa boa encontrá-los por aqui, quarta-feira linda para você que nos acompanha. E atenção que nos dias sem banho, os hidratantes Pet são perfeitos para cuidar da pele do seu amigo. Os mousses sem enxágue ajudam no banho a seco, facilitando a escovação do pelo. Eles propõem a hidratação e deixam a pelagem muito mais macia e limpa no dia a dia. Para pets que pegam sol ou têm as patinhas secas, vale aplicar protetor específico. É um cuidado simples que garante proteção total e bem-estar para o seu bichinho.
4: Esse foi o Meu Amigo Pet.
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1: Bull News. O governo federal anunciou que as movimentações via Pix caíram cerca de 10% depois das ações contra bancas ilegais de apostas. A novidade é que a estratégia mudou. Em vez de só derrubar sites, o governo passou a cortar dinheiro diretamente. Desde domingo, foram pedidos bloqueios de 5.209 sites ilegais. Só na segunda, foram mais 2.387 pedidos. Também caíram 390 páginas no Facebook e Instagram, e grupos do Telegram com mais de 1 milhão de membros foram derrubados. O governo identificou 63 empresas que recebiam dinheiro de apostas ilegais e mandou congelar as transferências. Em 12 operações policiais, foram bloqueados 4,17 bilhões de reais. Até 5 de outubro, 186 aplicativos irregulares precisam sair das lojas de apps.
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Baseadas na ideia de histórias autocontidas, Ryan Murphy e Brad Falchuk fazem um movimento contrário. A 13ª temporada de American Horror Story transforma a antologia numa grande continuação e um crossover da sua própria história. Casas assombradas, bruxas, hotéis, assassinos e personagens de diferentes fases voltam a coexistir numa temporada que usa o número 13 como superstição e desculpa também para mexer no arquivo da série. Jessica Lange retorna depois de 8 anos para reviver Constance Langdon, de Murder House, irmã Jude, de Asylum, Fiona Good, de Coven e Elsa Mars, de Freak Show. A atriz deixou o elenco regular depois da 4ª temporada e só havia retornado como convidada em Apocalipse de 2018. Mas ela não é a única com diversos papéis, nem a mais versátil. Sarah Paulson interpretará 6 personagens diferentes ao longo dos novos episódios, enquanto Evan Peters retomará 5. O ponto de entrada, para quem não acompanhou tudo, é Ben DeSoto, novo personagem vivido por Joey Polari, cuidador de pacientes terminais, que entra nesse universo pela mão de Constance. 13ª temporada de American Horror Story já disponível no Disney+.

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0: Deus. As mudanças climáticas afetam diretamente a saúde dos brasileiros, mas os cinco candidatos à presidência mais bem colocados na pesquisa Quest ainda apresentam propostas pouco detalhadas sobre o assunto. No Brasil, 29% dos estabelecimentos de saúde estão próximo a áreas de alto risco de desastres. Lula propõe obras e corte de emissões, mas sem plano direto de saúde. Flávio Bolsonaro fala em infraestrutura e defesa civil sem detalhar saúde pública. Cury, Renan Santos e Caiado também ficam no geral, sem proposta específica para proteger a população nos desastres. Segundo Júlia Pereira, do IFS, falta encarar o clima como um problema de saúde pública de verdade.
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2: Olha, olha aqui mais um Music Delivery, sempre com as boas dos anos 80, 90 e 2000. House, pop, Eurodance, hip hop, flash house e muito mais. Eu sou o

SBT, o programa Bom Dia e Companhia, era encerrado após 28 anos no ar. Também a Eletrobras era vendida em 14 de junho do mesmo ano por 33 bilhões e 700 milhões de reais em um leilão de privatização. Também neste ano aparecia Goo Disco com Make It Last Forever, lançada exatamente em 2026. E para abrir então, Goo Disco com Make It Last Forever.

0: Mas antes de 2024, Ben Banjo Field com Walk Away From Love. De 2020, Small Talk com We Were There. Harlem Dance Club, You Know, de 2024, antes de 2023, Adrie Block, Paul Parsons com The Party People, DPV com If You Still Care, de 2022, e abrindo aqui com Go Disco com Make It Last Forever. Fechando aqui mais um Music Delivery, lembrando você, eu estou lá no YouTube, no arroba jefffernandes007, Jeff com dois Fs, e também no Instagram, no arroba jeffvoz com dois Fs. Beleza? Jeff Voz. Sou eu. Muito prazer. Obrigado pela sua conexão. Lembrando, o Music Delivery é sempre aqui na Pool, de segunda a sexta-feira, em 3 edições, 10 da manhã, 2 da tarde e 8 da noite. Obrigado mais uma vez pela conexão e até o próximo.
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2: Olá, meus amigos, tudo bem? Último dia do mês de setembro, um bom dia pra você. Dia 30, hoje é o Dia Nacional do Jornaleiro e também Dia da Secretária. Parabéns a todas as secretárias. E o Mundo Verde tá no ar, confira agora a dica de hoje. Jornais velhos são ótimos aliados na hora de absorver a umidade acumulada na casa. Colocar folhas amassadas nos sapatos acelera a secagem depois daquele dia de chuva. E para dar brilho rápido em calçados pretos, sem usar graxa, basta polir com o jornal. Lembre-se de usar apenas as páginas com tinta preta, para não manchar o material. Uma dica caseira prática, econômica e perfeita para facilitar o seu cotidiano.
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0: 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Uma bomba da Segunda Guerra Mundial foi detonada com segurança no mar na Inglaterra ontem, terça-feira. O artefato, de 115 quilos, estava sem explodir perto do cais e era, segundo a polícia local, provavelmente uma bomba americana lançada de avião durante o conflito. A descoberta forçou a saída dos moradores de mais de 300 residências. As equipes esperaram 6 dias para se aproximar, porque a bomba podia explodir a qualquer hora durante a remoção. Um mergulhador da Marinha Real Britânica instalou uma carga e detonou o artefato, causando uma pequena coluna de água. Depois disso, os moradores puderam voltar para casa. A Marinha ainda informou que em 2026 foram encontradas mais bombas não detonadas do que nos 5 anos anteriores.
1: 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As lâmpadas LED, consideradas hoje as mais econômicas, têm vida média 6 vezes maior do que as lâmpadas fluorescentes e consomem cerca de 80% menos energia. Elas ainda são mais seguras, isso porque não possuem mercúrio em seu interior. Quando chegar a hora de se desfazer das lâmpadas, é imprescindível não jogá-las no lixo reciclável. Procure embalá-la bem em papel ou caixa de papelão e levá-las a um ponto de coleta. E o melhor, 98% de todo o material presente nas lâmpadas LEDs são recicláveis. Faça você a diferença.
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2: Atenção, atenção, amigos queridos. Se a sua cafeteira está cheia de manchas e precisa de uma limpeza profunda, encha a jarra com partes iguais de água e vinagre e ligue na tomada. Pare no meio do ciclo, espere uma hora e depois deixe terminar de passar. Faça mais dois ciclos só com água para tirar totalmente o cheiro de vinagre. Sua cafeteira fica novinha em folha e o café sempre com aquele sabor perfeito.
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3: O Brasil pode ficar pelo menos 2 anos sem vender carne bovina para a União Europeia. A estimativa é de Eric Thévenard, chefe de auditorias da Autoridade Sanitária Europeia. A suspensão das importações começou em 3 de setembro, depois que a União Europeia identificou falhas nos controles brasileiros sobre antibióticos proibidos no bloco. Thévenard explicou que o tempo entre o nascimento e o abate do boi é de cerca de 2 anos, então na prática, nenhuma carne brasileira deve chegar à Europa nesse período. O prejuízo é grande. Em 2025, o Brasil exportou cerca de 5,7 bilhões de reais em carne bovina para o bloco. O governo brasileiro já tomou algumas medidas para tentar recuperar esse mercado, como novas regras de rastreabilidade e auditorias em fazendas e frigoríficos.
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2: E a Netflix estreou Una Bomber, a história de Ted Kaczynski, que costuma começar na cabana de Montana, onde o FBI prendeu o terrorista responsável por uma campanha de bombas que matou 3 pessoas e feriu quase 2 dezenas. O filme de Janusz Matz volta mais longe, aos anos de Harvard, e também coloca no centro os controversos experimentos psicológicos dos quais o futuro Una Bomber participou quando ainda era um adolescente prodígio. Jacob Tremblay interpreta o protagonista, enquanto Russell Crowe vive Henry Murray, o psicólogo que submeteu estudantes a interrogatórios agressivos para estudar reações ao estresse. Paralelamente, outra linha narrativa acompanha a caçada do FBI, conduzida no filme pela agente fictícia Joanne Miller, papel de Shailene Woodley. A estrutura tem uma explicação dramaticamente sedutora para a transformação de um estudante brilhante em terrorista, só que exige um certo cuidado histórico. Kaczynski realmente participou dos experimentos, que eram antiéticos pelos padrões atuais. Não existe relação estabelecida entre eles e seus crimes posteriores. Justamente nessa pegada entre biografia e interpretação que o filme encontra seu material mais provocador. Una Bomber, uma história real com um pouco de ficção, já está disponível na Netflix.

0: 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Quando nos colocamos no lugar de personagens, treinamos nosso cérebro para compreender e respeitar outras perspectivas. 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
1: O Ministério da Saúde anunciou que as canetas emagrecedoras podem entrar no SUS de graça para os pacientes. A estimativa é que o custo fique em torno de 1,5 bilhão de reais por ano. A compra em grande escala pode reduzir o preço em até 90%. O ministro Alexandre Padilha disse que a queda tem a ver com ações do Ministério e da Anvisa, que estimularam novos fabricantes a entrarem no mercado brasileiro. Só em 2026, 16 novos produtos foram registrados. Nas farmácias, o preço já caiu 70%, mas as canetas ainda não estão disponíveis de graça. O governo pediu à Conitec a inclusão no SUS e, quando aprovado, o benefício será só para pacientes com obesidade e indicação médica.
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Está começando agora mais um programa Energy Pop Reload. Eu sou Ricardo Costa e você vai comigo nos próximos 60 minutos com muita música de qualidade, muito alto astral, com aquela energia bacana. Bom, hoje a gente começa com um clima mais tranquilo, né? Mas o programa de hoje tem uma proposta diferente. Não vai ser um programa de músicas lentas, não. Hoje eu quero transmitir para vocês o que era uma boate dos anos 80. Inclusive, boate é um termo que nem se usa mais, né? Ficou fora de moda total. Mas nos anos 80, nos anos 70, meu, era o must de sair à noite. Pô, vou numa boate, meu, era... A noite prometia, né? Mas é isso aí, vamos lá. Por que que o programa tá começando dessa maneira? Porque quando você ia numa boate nos anos 80, chegava cedinho, cedo numas, né? Umas 10 horas, o som que tava tocando era mais ou menos nessa pegada aqui. O DJ já tinha uma seleção gravada, né, em rolo, e ficava 2 horas, às vezes, tocando direto, né? Aquela sequência, escolhia as melhores da época e ficava rolando. Uma musiquinha mais tranquila, aí o casal senta na mesa, pede um drink, um aperitivo. Aí quando chegava mais ou menos 11h30, meia-noite, que começava a noite, abria a pista, mas assim, uma levada mais dançante, mas com BPM mais baixo, pra chamar o povo pra pista, né? Depois mais ou menos de 1h30, 2 de música dançante, voltava as lentas. Às vezes o DJ que abriu a pista saía pra comer alguma coisa, entrava o DJ segundinho pra fazer só as lentas e o DJ oficial voltava pra fazer já uma segunda sequência de música dançante. Hoje eu vou tentar reviver um pouco isso daí, fazer um spoilerzinho em 1 hora, uma sensação de como era lá atrás. Vamos relembrar o que era uma boate dos anos 80?

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2: Bom, e tá aí, né? Finalizando a nossa boatinha dos anos 80, a nossa amostra grátis de boate dos anos 80. E como vocês podem notar, já começou a sessão de lenta. E aqui com Pat LaBelle e Michael McDonald com On My Own. E eu finalizei esse primeiro bloco com uma que tocava demais, né? New Order, True Fate. Bom, eu comecei inclusive o programa com uma trilha que foi da Anita Baker, Sweet Love, que era uma das músicas que tocava, né? Naquela seleção de lenta que eu comentei no começo do programa. Aí na sequência eu comecei o programa mesmo com I'll Be Sure com Night and Day. Na sequência Human League com Human. Toquei também Tears for Fears com Shout. Steven Wood com High Glover. Murray Head, One Night in Bangkok. Na sequência Erasure com Sometimes. Depeche Mode com Enjoy the Silence. E New Order, True Fate. Bom, agora finalizando as lentas, já começa de novo as músicas dançantes. Vamos nessa? Então.

0: 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Bom, e finalizando aqui esse segundo e último bloco da nossa boate dos anos 80 com Madonna Into the Groove. Bom, mas vamos lá. Que eu comecei esse segundo e último bloco, eu iniciei aí com Level 42 com Something About You, Pet Shop Boys com Love Comes Quickly, Simply Red com Come to My Aid, Viola Wills com If You Could Read My Mind, Donna Summer com This Time I Know Is For Real, Bananarama com More More More, Maria Vidal com Body Rock e finalizando com Madonna Into the Groove. É isso aí. Nos anos 80, nos anos 70, a boate já era algo que tocava umas músicas mais refinadas, não era uma balada mesmo. Você pode ver que na maioria dessas casas noturnas, dependendo da região, que no caso aqui em São Paulo, onde eu frequentava bastante, era nos Jardins, era esse nível de música. Claro, tocava New Wave, tocava música nacional, uma variedade de música, mas o contexto era mais ou menos isso. Bom, espero que tenham gostado mais uma vez dessa edição do programa. E é claro que antes de me despedir, eu não posso deixar de convidar vocês para continuar aqui na Pool. E já aproveito também para desejar a você aí uma semana maravilhosa, com ótimas energias. E conto com você no próximo domingo para a gente mais uma vez fazer esse agito que a gente faz sempre aqui. Beleza? Então é isso aí. Uma ótima semana e tchau, tchau.
1: 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Um estudo da Universidade Federal do Rio Grande do Norte mostrou que pessoas negras e pobres com diabetes são as que menos recebem cuidado adequado para a doença no Brasil. A pesquisa foi publicada na PLOS ONE e analisou dados da Pesquisa Nacional de Saúde de 2019 com quase 7 mil pessoas. Homens negros de baixa renda tiveram 79,6% de baixa adequação no cuidado e mulheres negras de baixa renda 79,1%. A pesquisadora Isabelle Ribeiro Barbosa, da UFRN, alerta que a maioria dessas pessoas depende do SUS e não tem como recorrer ao setor privado. Sem acompanhamento, o diabetes pode evoluir para complicações graves como amputações e perda de visão. 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
2: Começa aqui pela Pool, mais um Music Delivery com os grandes sucessos da Dance Music, mixados em um set especial pra você. 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

0: Special Music Delivery aqui pela Pool. Romanto, Just The Way You Like It, 2025. É Romanto and Out Of The Drum, featuring Mike Marshall, Just The Way You Like It, beleza? Javi Colors, Heartbreak Summer, de 2026, antes de 2025. 21st Century Soul Boy, Gotta Let The Music Groove You, de 2026. Serge Pong, You Treat Me Right, também de 2026. Bacchus, We Are Family, regravação de você já sabe de quem? Sister Sled. Também de 2026, Samo com Why I Love You. E a primeira, Wendy Bar com Colliden, também de 2026. Este foi mais um Music Delivery. Mais delivery só aqui na Pool, 10 da manhã, 2 da tarde e 8 da noite, de segunda a sexta-feira. Lá no Insta, eu estou no JF Voice. E no YouTube, no arroba GFernandes007. Valeu pela conexão, abraço.
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2: Tirar alguns minutos do seu dia para praticar a meditação é um hábito simples que transforma a mente. A prática do mindfulness ajuda a trazer a sua atenção para o momento presente, afastando as preocupações. Esse momento de silêncio diminui o estresse diário, melhora o foco no trabalho e equilibra suas emoções. Aprender a respirar com calma diante das pressões evita reações impulsivas e traz paz para o seu dia. Reserve um pequeno momento do seu dia para meditar e traga mais serenidade para

0: 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Crianças que crescem em ambientes com livros têm melhor desempenho escolar, mesmo em famílias com baixa renda. É o que mostra um estudo da Universidade de Nevada. 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

0: 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O IBGE divulgou os dados da PNAD Contínua, mostrando que a taxa de desemprego no Brasil ficou em 5,3% no trimestre encerrado em agosto. O número bateu exatamente na mediana esperada pelos analistas do Projeções Broadcast, que estimavam entre 5,2% e 5,6%. Em igual período do ano passado, o desemprego estava em 5,6%, ou seja, houve queda. O rendimento médio real do trabalhador foi de R$ 3.777, alta de 3,7% frente ao mesmo trimestre de 2025. Já a massa de renda real habitual paga aos ocupados somou R$ 385,6 bilhões, crescimento de 4,8% na mesma comparação. 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
4: Olá, amigos. Coisa boa encontrá-los por aqui. Quarta-feira linda para você que nos acompanha. E atenção que nos dias sem banho, os hidratantes Pet são perfeitos para cuidar da pele do seu amigo. Os mousses sem enxágue ajudam no banho a seco, facilitando a escovação do pelo. Eles propõem a hidratação e deixam a pelagem muito mais macia e limpa no dia a dia. Para pets que pegam sol ou têm as patinhas secas, vale aplicar protetor específico. É um cuidado simples que garante proteção total e bem-estar para o seu bichinho.
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Na ideia de histórias autocontidas, Ryan Murphy e Brad Falchuk fazem um movimento contrário. A 13ª temporada de American Horror Story transforma a antologia numa grande continuação e um crossover da sua própria história. Casas assombradas, bruxas, hotéis, assassinos e personagens de diferentes fases voltam a coexistir numa temporada que usa o número 13 como superstição e desculpa também para mexer no arquivo da série. Jessica Lange retorna depois de 8 anos para reviver Constance Langdon, de Murder House, irmã Jude, de Asylum, Fiona Good, de Coven e Elsa Mars, de Freak Show. A atriz deixou o elenco regular depois da 4ª temporada e só havia retornado como convidada em Apocalipse de 2018. Mas ela não é a única com diversos papéis, nem a mais versátil. Sarah Paulson interpretará 6 personagens diferentes ao longo dos novos episódios, enquanto Evan Peters retomará 5. O ponto de entrada, para quem não acompanhou tudo, é Ben DeSoto, novo personagem vivido por Joey Polari, cuidador de pacientes terminais, que entra nesse universo pela mão de Constance. 13ª temporada de American Horror Story já disponível no Disney+.

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0: 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Hoje, quarta-feira, é o último dia para pedir o dinheiro do segundo lote do antigo fundo PIS/PASEP. Quem fizer a solicitação até o fim do dia recebe o pagamento no dia 26 de outubro. Para checar se tem valores a receber, é só acessar o site Repis Cidadão ou o aplicativo do FGTS. O antigo fundo era destinado a trabalhadores com carteira assinada e servidores públicos entre 1971 e 1988, sendo diferente do abono salarial PIS/PASEP pago atualmente. Ao longo do ano, há outras datas para solicitações conforme calendário da Caixa Econômica Federal.
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6: O Dia Mundial do Livro Infantil é celebrado dia 2 de abril, data do nascimento de Hans Christian Andersen, autor de contos clássicos como O Patinho Feio e A Pequena Sereia.
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1: Olá, meus amigos, tudo bem? Último dia do mês de setembro, um bom dia pra você. Dia 30, hoje é o Dia Nacional do Jornaleiro e também Dia da Secretária. Parabéns a todas as secretárias. E o Mundo Verde tá no ar, confira agora a dica de hoje. Jornais velhos são ótimos aliados na hora de absorver a umidade acumulada na casa. Colocar folhas amassadas nos sapatos acelera a secagem depois daquele dia de chuva. E para dar brilho rápido em calçados pretos, sem usar graxa, basta polir com o jornal. Lembre-se de usar apenas as páginas com tinta preta para não manchar o material. Uma dica caseira prática, econômica e perfeita para facilitar o seu cotidiano.
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1: O CEO da Uzi Minas, Marcelo Chara, afirmou que a indústria brasileira paga $15 por milhão de BTU de gás natural, enquanto países vizinhos pagam de $3 a $4. A declaração foi dada em entrevista ao Poder 360 durante o Congresso Aço Brasil 2026 em São Paulo. Chara explicou que o custo alto vale para toda a cadeia, da molécula ao transporte e à distribuição. Ele destacou que o Brasil produz mais que o dobro do gás que consome, mas ainda importa o combustível. Para resolver o problema, defendeu revisão de contratos, tributos e logística com envolvimento da Agência Nacional do Petróleo, governos e fornecedores dentro de uma política de Estado de 10 a 20 anos. A Uzi Minas também confirmou investimento de R$1,7 bilhão em nova bateria de coque em Ipatinga, em Minas Gerais.
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2: Atenção, atenção, amigos queridos. Se a sua cafeteira está cheia de manchas e precisa de uma limpeza profunda, encha a jarra com partes iguais de água e vinagre e ligue na tomada. Pare no meio do ciclo, espere uma hora e depois deixe terminar de passar. Faça mais dois ciclos só com água para tirar totalmente o cheiro de vinagre. Sua cafeteira fica novinha em folha e o café sempre com aquele sabor perfeito.
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5: Adolescentes que leem por prazer têm maior autoestima e se sentem mais preparados para lidar com emoções. É o que diz um estudo do Reino Unido.
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0: 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A partir do dia 1º de outubro, jornalistas estrangeiros que pedirem visto de trabalho nos Estados Unidos precisam deixar todos os perfis nas redes sociais no modo público. A exigência é do Departamento de Estado americano. A medida vale para representantes de veículos de comunicação estrangeiros e para quem solicita os vistos TN e TD, concedidos a profissionais do Canadá e do México. Segundo o Departamento de Estado, o objetivo é identificar candidatos que possam ser considerados inadmissíveis no país, incluindo quem represente ameaça à segurança nacional ou pública. A regra já existia para outros vistos, como os de diplomatas, estudantes, trabalhadores temporários, estagiários, participantes de intercâmbios e noivos. 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
4: E a Netflix estreou Una Bomber, a história de Ted Kaczynski, que costuma começar na cabana de Montana, onde o FBI prendeu o terrorista responsável por uma campanha de bombas que matou 3 pessoas e feriu quase 2 dezenas. O filme de Janusz Matz volta mais longe, aos anos de Harvard, e também coloca no centro os controversos experimentos psicológicos dos quais o futuro Una Bomber participou quando ainda era um adolescente prodígio. Jacob Tremblay interpreta o protagonista, enquanto Russell Crowe vive Henry Murray, o psicólogo que submeteu estudantes a interrogatórios agressivos para estudar reações ao estresse. Paralelamente, outra linha narrativa acompanha a caçada do FBI, conduzida no filme pela agente fictícia Joanne Miller, papel de Shailene Woodley. A estrutura tem uma explicação dramaticamente sedutora para a transformação de um estudante brilhante em terrorista, só que exige um certo cuidado histórico. Kaczynski realmente participou dos experimentos, que eram antiéticos pelos padrões atuais. Não existe relação estabelecida entre eles e seus crimes posteriores. Justamente nessa pegada entre biografia e interpretação que o filme encontra seu material mais provocador. Una Bomber, uma história real com um pouco de ficção, já está disponível na Netflix.
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16: Começando aqui mais um Music Delivery, as boas dos anos 80, 90 e 2000. Sempre mixado e apresentado pela minha própria pessoa, Jeff Fernandes, in the house. Olha, em 1982, acontecia a inauguração da usina hidrelétrica de Itaipu, na fronteira com o Paraguai. Também acontecia a Copa do Mundo da Espanha, vencida pela Itália, né? O Brasil tinha o Tele Santana como técnico, lembra? Torceu a favor ou contra? Passou raiva ou chorou de rir? É, também em 1982, o Imagination aparecia com Just an Illusion.

0: Esse é o Music Delivery aqui pela Pool com Janet Jackson e That's the Way Love Goes, 1993. Na verdade, é um mega mix feito aí pelo DMC, com exceção da última música, That's the Way Love Goes, que não está lá, mas como eu sou um cara enxerido, eu coloquei a música lá sem reclamação. Se reclamar, me processe. Antes, o Bob Brown com Humpin' Around, 92. Salvin Pepa com Let's Talk About Sex, Sex, Sex, 1991. Terce Friend Darby com Wish and Well, 1987, ou Sananda Maitreya. Timex Social Club com Rumors, 1986. Imagination com Just an Illusion, 1982. Fechando mais um Music Delivery, sempre aqui pela Pool, segunda a sexta-feira, em três edições, 10 da manhã, 2 da tarde e 8 da noite. Lá no YouTube, estou lá com o canal @jefffernandes007. Também no Insta, estou também lá, @jefffoss. Valeu, obrigado pela conexão e até o próximo.
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5: Tirar alguns minutos do seu dia para praticar a meditação é um hábito simples que transforma a mente. A prática do mindfulness ajuda a trazer a sua atenção para o momento presente, afastando as preocupações. Esse momento de silêncio diminui o estresse diário, melhora o foco no trabalho e equilibra suas emoções. Aprender a respirar com calma diante das pressões evita reações impulsivas e traz paz para o seu dia. Reserve um pequeno momento do seu dia para meditar e traga mais serenidade para a sua vida.
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2: E a nossa altitude em ascensão, hein? Já ultrapassamos os 300 quilômetros e vamos para mais. Seja muito bem-vindo, seja muito bem-vinda. Você está no 0.0, que destaca agora mais uma produção relevante do universo Dance Underground. Estou falando de The Sunburst Band and Little Burgers com Surviving. Aumente o volume, sinta-se à vontade. 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
2: Opa, tudo bem aí? Muito boa noite. DJ Frada chegando, esse é o House Tracks pela Pô FM. Seja bem-vinda, seja bem-vindo. Entra aí, fique à vontade, se acomodem, porque daqui a pouquinho, já sabe, né? Uma hora da mais puro House Music pra você curtir, hein? 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E atenção aí, gente, lembrando, em dia 2, ó, desta sexta-feira tem mais uma edição do Combuca Disco, isso, comigo, DJ Frada, e o DJ convidado, DJ Beto Nini da Broadway. 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Bem, vamos lá então, vamos abrir os trabalhos, dando play no primeiro set de hoje, começando com uma track de New Disco, lançada em dezembro de 2023 pelo artista Gianni Bini, pela gravadora Groove Culture. Abrimos com Friday Night. Aumente o volume, você está na Pool FM.
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